tá aqui com Drake, Hotline Bling, as melhores pra você curtir em todo o Brasil pela Rede Mix de Rádio. Tem algum som que você quer ouvir por aqui, hein? Manda pra cá pelo WhatsApp 11 983 408 mil, ou no nosso Instagram. Fala nisso, você já seguiu? @ Rádio Mix FM Brasil? Não? Estamos te esperando lá então, com as melhores notícias do mundo da música e tudo que você gosta de saber, os bastidores da Mix num só lugar. Segue lá, dá aquela moralzinha pra gente aí, @ Rádio Mix FM Brasil.

Mix Azara Larson, Lush Life. Essa música é legal, vibezinha gostosa, assim como domingo à noite, né? Você tá se preparando pra segundona, começar mais uma semana, então a gente vai dar um presente pra você. Sabe aquelas músicas que todo mundo gosta? Aquelas que fazem parte

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0: todas as velhinhas que você adora desfilando aqui na passarela da Mix, uma atrás da outra pra você curtir, lembrar bons momentos e aquela época que você quase esqueceu, mas a Mix faz questão de lembrar pra você com as melhores de todos os tempos. Bora abrir a tampa do baú? Gás no volume que começou!
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Mix One era 2001. O que você tava fazendo naquela época em 2001, quando essa música tocava direto aqui na nossa programação? É a Dido, Thank You, no baú da Mix. As velhinhas que todo mundo gosta até às 11. Você vai participando, manda a sua pelo WhatsApp Mix 11 983 408 mil, ou nos comentários do arroba Rádio Mix FM Brasil. Ah, como é que eu vou fazer, Jorge? Vou entrar lá, vou escrever qualquer coisa? É isso mesmo, do nada. Entra lá em qualquer comentário e coloca o nome do artista e da música que você quer ouvir com a hashtag baú da Mix, que é claro que ela volta por aqui. Enquanto isso, lembra desse som aqui, ó.

mesa. A gente adora quando você participa, inclusive, e indica aquele som pra gente. Tô te esperando até às 11, viu? Você manda o seu nome completo e o nome do artista e da música que você faz questão de ouvir por aqui pelo WhatsApp Mix 11983408000. Ou então, vai no arroba Rádio Mix FM Brasil no Instagram e deixa registrado por lá qualquer comentário aleatório, o nome do som que você quer ouvir. Aproveita e diz o que você tá achando da playlist da Mix, que a gente ama quando você participa. Falar em amar, eu tenho certeza que muita gente amou essa música aqui. Aumenta

0: Valeu você que participou aqui no Instagram, no WhatsApp da Mix, pediu a sua velhinha. Essa edição fica por aqui e tá de volta amanhã na programação da Mix. Já já depois do intervalo a música não para e meia-noite tem No Break pra começar bem a sua segundona com 2 horas de som sem parar.
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0: Mix, muito boa noite. Como é que estão as coisas por aí? Tudo bem? Bora lá começar mais uma edição do Mix Acústico. Hora da gente curtir os sons que você mais gosta na programação da Mix, de um jeitinho diferente, versões desplugadas. Por aqui é só banquinho e violão. E claro que você pode indicar sua música acústica pra ouvir aqui na Mix também, nas redes sociais ou no WhatsApp. Bora começar muito bem aqui, vai.
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1: Mix o James Blunt. O ano era 2008 e a gente ouvia pela primeira vez na playlist da Mix, sem mistake. Só que essa versão aí é pra fazer o coraçãozinho bater mais forte, né? Fechando mais uma edição do Mix Acústico. Aquelas versões diferentes dos sons que você adora na playlist da Mix, que estão de volta amanhã bem cedinho, 15 para 6 da manhã. Tô te esperando aqui. Acorda cedo pra ouvir?
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Mix e a Isa, Caos e Sal, música nova dela que a gente rola direto na playlist da Mix. Fala em rolar direto, você sabe que todo comecinho da madrugada, meia-noite às duas, tem no break, né? E durante o no break, o que você vai fazer? Nada, vai ficar curtindo as melhores músicas e se preparando pra segunda-feira. Se você tem algum som específico que você adora, quer mandar pra gente ouvir aqui na Rede Mix de Rádio, capricha no pedido, manda pra cá no 11 983 408 mil, o nosso WhatsApp. Enquanto isso, a gente continua curtindo as melhores.

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duas horas de música sem comerciais no meio. Aproveita pra dizer pra gente aqui qual som que você quer ouvir na programação da Mix. Manda pelo Insta, no Twitter, no WhatsApp. Fica à vontade, que aqui é você quem manda. E aquelas duas horas de música continuam. Mix, no break.

0: você pela audiência, valeu mesmo. A galera que ficou com a gente curtindo 2 horas de música sem parar. A qualquer momento tem mais uma edição, só que o som na madrugada da Mix é assim, só as melhores que continuam depois do intervalo. Não sai daí!
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0: Mix, se prepara. Agora tem Super Mix. A gente vai conferir uma atrás da outra. Só música legal, só música boa. Então aumente o volume nesta madrugada. Tá no ar. Mais um.
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1: Mix, tá rolando por aqui só música legal. Então continua por aí curtindo. Este é o Super Mix.
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1: Mix, essa é a hora em que a gente dá um plus na programação. É o Super Mix trazendo muita música legal. Essa edição acabou, mas fica ligado, fica ligada, que a qualquer momento estamos de volta.
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0: 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O número é 11983408000 e tem mais clássicas esperando por você aqui no Balda Mix, então continue com a gente.
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0: que acontecia o boom do chamado punk rock melódico, fazendo sucesso em todo o planeta. O Green Day lançava o álbum Duke, o Offspring lançava o Smash, e depois disso, bandas que já existiam estouravam, como o Bad Religion, e surgiam outras bandas do gênero, como o Blink-182. Quem viveu essa época sabe o quanto foi legal. E você, viveu? Bom, Baú continua com o Maroon 5. 7h43 agora, bom dia.
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0: da Mix. Mix agora 8 em ponto, fechando o baú com R.E.M. Imitation of Life. 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
1: De volta logo mais, às 10 da noite.
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0: aí e grava o seu áudio com o som que você quer. Não esqueça de falar o seu nome e a cidade onde você mora. É só participar mandando um áudio pra gente a partir de agora, aqui no 11 9 8 3 4 0 8 000.
1: Bom dia, galera da Mix. Aqui quem fala é Vanilson Freire. Eu falo de Campina Grande, na Paraíba. E eu queria ver uma música do Queen, Somebody to Love. Bom dia a todos e uma ótima semana.

0: esperando seu áudio no 119-8340-8000.
1: Alô, Rádio Mix, aqui é a Julia de São Roque de Minas e eu queria pedir a música My Happy Ending da Avril Lavigne.
0: Minas, Júlia, obrigado, viu? Essa aqui é boa e posso falar, faz tempo que a gente não toca em essa especificamente da Avril Lavigne, My Happy End. É por isso que eu gosto do Pede no Zap, porque você resgata sempre sons que a gente não tem tocado ultimamente e deixa

0: e você, onde você mora e o que, que você quer ouvir. É só gravar o seu áudio, participar do Pede no Zap. Cara, dependendo do som que você pedir aqui, vai fazer um barulho, viu? 11 9 8 3 4 0 8 000.
1: Hey, Mix, bom dia. Marcelo de Souza Cabral aqui da Casa Verde, São Paulo. Que tal começar a semana com Stay da Rihanna? Valeu, Mix!
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9: Mix agora 8h31. Já voltamos com o Pede no Zap com a sua música aqui. O que você quer ouvir nessa segundona? Grava o seu áudio, participe. Não esqueça de dizer o seu nome e a cidade onde você mora. 11983408000.
11: Aí, galera da Mix, aqui é Gilberto de Vigia, estado do Pará.
12: Toca uma do YouTube pra nós, só pra recordar, vai.
9: E aí, voz de locutor, hein? Um salve pra Vigia no estado do Pará. E o tio? Vamos de Walcom, então.
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0: gosto musical. Queremos muito saber o que você tá afim de ouvir. Nós vamos tocar, hein? O seu áudio e a sua música. É só gravar aqui no Zap da Mix. Manda zap, hein? 11 9 8 3 4 0 8 0.
1: Que bom dia, Rádio Mix. Aqui é Robson Pinturas Automotiva de Cascavel. Eu gostaria de ouvir alguma música do Charlie Brown. Bom dia pra todos.
0: Já que você tá aí trabalhando na luta, então vamos tocar aí Dias de Luta, Dias de Glória. Eu sei que a glória tá distante, porque é segunda-feira, mas enfim, a glória demora, mas chega, certo? Vamos lembrar desse baita hit do Charlie Brown.
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0: Mix agora 11 para as 9, Ted Swims, Bad Dreams.
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0: É só pedir, é um programa seu, de verdade aqui. Grava o seu áudio, que a qualquer momento a gente pode colocar a sua música no ar, aqui no Pede no Zap, pra gente começar bem a semana, segundona braba, uma musiquinha que faz toda a diferença. 11 9 8340 8000. O que que vai ser agora, hein?
2: Fala, Mix, aqui é o Guilherme de Rolândia, trabalhando como Uber. Toca pra mim, N5, bye bye.
0: A cidade também representada aqui, motorista de aplicativo, Guilherme, obrigado, viu? Essa aqui é pra dar um gás mesmo, né? Cara, baita som, boy band muito querido, não saiu, Justin Timberlake. Cara, vai ser legal demais lembrar desse som aqui.
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0: 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E acabou. Curtiu? Começamos bem a semana, hein? Obrigado a você que participou e ouviu aqui o Pede no Zap. Logo mais tem mais.
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0: 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Notícia de cinema. Saiu mais um trailer do filme Coyote vs. Acme, uma mistura de live action com desenho animado que tem como protagonista aquele personagem que sempre se dava mal quando tentava raptar o Papa Légua. Você lembra? Assistia? É um clássico. Na história do filme, o Coyote quer processar a empresa Acme, afinal ele sempre usou os produtos da marca e nunca deu certo. Ele vai ter um advogado humano pra ajudá-lo e os outros personagens dos desenhos da Warner estão no longa também, tá? Como Pernalonga, Patolina e companhia. Tudo indica que Coyote vs. Acme será bem divertido e estreia nos cinemas daqui um mês, no dia 27 de agosto. Para ver o trailer do filme, acesse o nosso site, radiomixfm.com.br.
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0: Mix agora 9h25, Neon Bicanza, viu?
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0: Mix o som do Vintage Culture, meu verão, faltando 5 para as 11.
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0: peças foram três das mais pedidas por você em 2012. 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

0: Mix e Alok Khaled, Dive Into Me, são 11h26.
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0: Mix agora meio-dia e 2, tá no ar mais uma edição do Top Mix. Já sabe como funciona, né? Você vai em Rádio Mix.

0: Mix e o som do João Milambe, meio de 27, já já tem Baú Express.
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0: E eu quero pedir a música do Backstreet Boys, Everybody.
1: Fala galera da Mix, que é Valdir. Toca uma música aí do Coldplay.

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0: Curte aí, mais uma novidade na Mix. Bruno Martini, Belong.

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1: Mix agora o Mi 1, tá começando mais uma edição do Super Mix. Já vou te falar que é sexta-feira agora que a gente vai sortear. Ó, tô com pigarro, hein? A caixa de som da Aiva. Vamos fazer o seguinte? Você vai colocar seu nome completo, a hashtag Prêmio do Mês na Mix e manda pra gente no 11 983 408 mil, que é o nosso WhatsApp, vai passar.
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1: Mix e o som do Major Lazer, Lean On. 1h21. 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

0: Mix 1224, agora Bruno Mars, Green Aid, na sua tarde de segunda-feira aqui na Mix, pra você começar bem a semana com mais músicas aqui, ó.
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0: Mix agora 5 para as 3. Loniag, Messi na Mix.
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0: Mix agora 3:02, tá na hora. O Super Mix chegando na sua tarde de segunda-feira pra gente abrir 40 minutos de música sem nenhum intervalo. E a caixa de som da Aiva no último dia do mês, que tá chegando também essa semana. 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Você manda lá o seu nome completo com a hashtag prêmio do mês amigo. 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
1: Mix agora 3h40, encerrando aqui os 40 minutos de música sem nenhum intervalo dentro do Super Mix. Linkin Park, Summer I Belong. Já já a gente volta com muito mais, não sai daí não.
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0: Mix agora 3 para as 4. James Arthur com Naked. Sonho demais, né? Daqui a pouquinho, depois do intervalo, a gente volta. Tem aqui 3 músicas que marcaram a história da Mix e você vai curtir demais. Segura!
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Peças foram três das mais pedidas por você em 2007. 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
1: Mix agora 5:02, está no ar mais uma edição aqui do Top Mix e as mais pedidas durante toda essa segunda-feira. A quarta posição tá demais, chegando com Bruno Mars e Rose, uma das mais pedidas até hoje aqui na Mix.

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1: Mix agora 5:19, encerrando aqui o Top Mix e as mais pedidas de hoje, Billie Eilish com Burst of a Feather.
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1: Foi revelado mais um trailer de Coyote vs Acme, o novo filme que vem por aí. A trama deve acompanhar as aventuras de Willy Coyote, personagem famoso dos desenhos animados, que decide processar a empresa Acme. O Coyote passou anos tentando capturar o Papaléguas usando os produtos da marca, mas ele nunca conseguiu pegar a ave. Bom, quem já assistiu o desenho sabe que o Coyote sempre se deu mal aí com explosivos que nunca funcionaram, né? O filme tem tudo para ser uma aventura bem divertida e Coyote vs Acme chega aos cinemas no dia 27 de agosto para você conferir. Então, ó, anota aí, 27 de agosto, nos cinemas Coyote vs Acme.
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2: Mas joga bola?
3: Aí ele tenta, né?
2: Joga bola?
3: Joga.
2: Joga bem, né?
3: Tem genética, né?
2: Tem nada.
3: Tem sim.
2: Eu vou contar uma hora essa história. Até. 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
1: Deixa eu fazer uma pausa aqui na nossa programação rapidinho, porque acabou de acontecer uma coisa curiosa. Se você está dirigindo por Rio Preto neste momento, olha para os painéis digitais da cidade. Eles entraram sincronizados e todos ficaram verdes Unimed ao mesmo tempo. Eu acabei de receber essa informação pelo WhatsApp da rádio e descobri que faz parte de uma ação da Unimed Rio Preto, que está iniciando as comemorações dos seus 55 anos. A ação acontece ao mesmo tempo em algumas das principais avenidas e ruas da cidade. Então, se você estiver circulando pela cidade, fique de olho nos painéis digitais. É uma daquelas situações que fazem a gente perceber a cidade de um jeito diferente. E fica ligado, porque esse é só o começo das comemorações.
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0: Quase que eu não vim hoje, Capo.
2: Eu, na verdade, quase dei meia volta quando cheguei no elevador. Mas, assim, alguma coisa me disse pra entrar no elevador e chegar até aqui. Enfim.
0: Segunda-feira, né? Segunda-feira. Às vezes a gente só de um bom motivo pra gente falar assim, ah, não vou não.
2: É.
0: Ou tô cansada hoje, cara. Na boa, tô falando a verdade aqui pra nossa audiência.
2: É, eu vi que você tá bem sincerona.
0: E se eu levantar agora, a Yas assumiu o programa... Junto com o Caco, eu ia embora. Na boa, só
2: não, na boa, na boa, só pra saber. Oh, e se de repente eu pegar e apertar esse botão?
0: Aperta,
2: aqui?
0: aperta. Não, mas aperta.
2: Esse aqui?
0: É um pensamento intrusivo, meu. Vai. Aí, viu, Caco? O que acontece? Agora você desapertou.
2: E se de repente eu der uma empurradinha nisso aqui?
0: Não,
2: e...
0: cuidado, o que, que você vai. Não derruba, Caco. Não, Caco! Caco, e se, na boa, sim, a na gente boa. Fazer o programa? Do jeito que a gente quiser.
2: Eu tô me sentindo um gato.
0: E se a gente não seguir a pauta da Yas?
2: Não, e se de repente, sei lá, a gente transformar isso aqui num, sei lá, num bate-papo, num crochê? Vamos fazer uma roda de crochê agora?
0: A gente
2: agora?
0: Vai fazer o que a gente quiser hoje, porque o programa hoje é sobre pensamentos intrusivos.
2: Tudo que vier na sua cabeça... Aliás, toma cuidado, tá? Mas tudo que vier na sua cabeça você pode compartilhar com a gente hoje, né, gente?
0: Cara, pensamento intrusivo, não adianta falar que não tem, porque é a coisa que a gente mais tem na vida. Tipo, você olha no espelho e fala assim, mano do céu, e se eu raspasse o cabelo?
2: E se eu arrancasse uma sobrancelha?
0: E se meu dente fosse maior?
2: E se eu colocasse uma prótese de ouro no canino?
0: E se eu mandasse aquela mensagem?
2: E se eu não mandasse aquela mensagem?
0: Ah, gente, tem muito pensamento que na hora que vem a gente vai e coloca um filtro e fala, não, não, não, não! Não posso fazer isso. O não posso fazer isso, provavelmente, ele vem após um pensamento intrusivo chegar e você fala, poxa, esse, isso eu não posso dizer. Então hoje, vamos falar sobre os pensamentos intrusivos da nossa vida. Do tipo, misturar uma receita muito estranha, né? Tem gente que gosta de batata frita com sorvete, por
2: exemplo. Eu gosto, mas tem que sentar.
0: Imagina
2: tá
0: ali enfiando a batata no sorvete comendo, né? Feijão com pão de queijo. Tem quem misture, sabia?
2: Feijão.
0: Pega o pão de queijo, mistura no feijão e come.
2: Tem quem misture, no caso, você, né?
0: Exatamente.
2: Ah, entendi.
0: Mas você sabia?
2: Não é um pensamento tão intrusivo, na verdade é uma realidade.
0: Não, mas a primeira vez que eu vi o pão de queijo, tava ali um pratinho de feijão, eu falei, mano, e se eu chuchar esse pão de queijo no feijão? A diferença é que eu fiz isso. Mas tem pensamento que a gente não pode deixar. A gente não pode deixar acontecer.
2: Então, uma coisa que a galera acha estranha, sabe o famoso misto quente, o bauruzinho? Presunto, queijo, tomatinho. Eu sempre vou dar uma chuchada ali no leite com chocolate, entendeu?
0: Entendi.
2: A galera fala, mas você coloca o presunto com pão e queijo dentro
0: então,
2: do chocolate.
0: Cara.
2: Mas fica gostoso. Mas é um pensamento intrusivo que quando você atende ele, você é recompensado,
0: exato.
2: Entendeu?
0: Foi executado. É um pensamento executado. Por exemplo, outro estilo que a gente pode trazer aqui também, outro tipo, né, de pensamento intrusivo, é quando um amigo teu, ele chega no ambiente e antes de você dar oi, você analisa ele e aí vem um monte de pensamento sobre ele que você não pode falar. Tipo, o Caco, o cabelo do Caco, né, Yas, parece do Zacarias, não
2: parece? Tá, tipo, o que que você tá vendo? Olha, então, você tá vendo, mano?
0: Isso. Entendeu? Coisas que a gente não pode verbalizar.
2: Você tá parecendo a Nina da Avenida Brasil.
0: Ai, tá vendo, cara? Mano, coisas que a gente não pode falar. Resumidamente, pensamentos intrusivos que passam pela nossa cabeça diariamente e que hoje você vai poder falar no Mix Tudo. Só não vale palavrão.
2: Não vale palavrão.
0: Não vale palavrão.
2: É, cuidado,
0: não, e não vale coisas 18 mais. Mas aquele pensamento sobre seu chefe, sobre seu amigo.
2: Então, cuidado com seu emprego sobre, também, hein?
0: Cuidado.
2: Vai lá,
0: hein? Manda aí, vai no arroba Mix Tudo na Mix. Algum pensamento intrusivo já pulou da sua boca e você falou, mano.
2: Escapuliu.
0: Não acredito que eu falei isso pra essa pessoa.
2: Oh, e às vezes o pensamento intrusivo, na verdade, pode ser um sonho que você acaba verbalizando enquanto você dorme, né?
0: Exatamente.
2: Aí você acorda assim, o seu grande amor olha pra você. Quem é fulana? Que fulano o quê? Como é que você tava falando à noite com uma voz?
0: Esse?
2: Que nome é esse? De repente você
0: errou
2: recitou
0: o nome
2: a noite inteira.
0: Mas sabe o que é? Às vezes a pessoa passa o dia inteiro pensando em outra pessoa e aí na hora que vai verbalizar, pula da boca.
2: Pula.
0: Aí você fala, nossa, cara, pensamento intrusivo. Então, algum pensamento intrusivo já deu ruim com você? Sei lá, saiu pela sua boca.
2: Mano, tem uma boa.
0: O que foi?
2: Tem uma boa. Você já chamou a sua atual ou o seu atual com o nome da sua ex ou do seu ex? Isso sim é um pensamento intrusivo. Por quê? Você tá num outro relacionamento, mas o anterior não saiu da cabeça ainda, entendeu?
0: Exatamente. E aí, isso que repente, é bom chamar de amor.
2: É amor.
0: Amor, baby.
2: Queridão.
0: Queridão, entendeu?
2: Okay. Queridão é mais tarde. Quando eu chegar em casa, pra minha esposa, eu vou falar... Ô, queridona,
0: chega mais
2: aí.
0: Mas, ô, Caco, a gente tá brincando aqui, mas pensamento intrusivo gonga muita gente,
2: gonga,
0: viu? Às vezes você chega numa roda de amigos, de repente você solta uma parada que, cara, você não conseguiu filtrar. Então é sobre isso que a gente vai falar hoje. Filtros que faltaram na sua vida em momentos que não deveriam faltar.
2: Inclusive, a gente pode entender algumas técnicas de como habilitar alguns filtros, né?
0: Exatamente.
2: Porque se a gente vai falar tudo que a gente pensa, cara, olha, provavelmente você vai ter problema todos os dias, né?
0: É.
2: Porque todo dia vai vir aquele pensamento errado, errôneo, né? Que vai te levar pra direção errada. Mas que no fundo, no fundo, você queria botar pra fora.
0: E a gente tá falando aqui de palavras, né? Mas vale também de ações, né? Às vezes a gente faz coisas que você fala, mano... Meu pensamento, inclusive, foi mais forte, aconteceu, tipo, dar risada. O que você fez, seu?
2: Não, eu já lembrei das brincadeiras que tá série, né?
0: Você tá andando assim
2: e você vê o amigo dele... que a gente fazia isso no colégio, não
0: bate
2: pode.
0: Bate-pavão.
2: O bate-pavão era... Você chegava, cara, no amiguinho e dava aquele peteleco, entendeu?
0: Exato. É tudo pensamento intrusivo. Sabe o que eu fiz uma vez?
2: Não sei.
0: O pensamento intrusivo da Giz. Na quinta série, tinha uma amiga minha, ela tava sentada do meu lado, eu amava ela, ela era incrível. E aí ela prestava muita atenção na aula. E aquilo, eu cheio de ciricutico, cara. Ela ficava sempre assim, ó. A professora explicando, ela muito concentrada. Um dia, mano, eu peguei uma folha de papel, tipo essa aqui, que tá na minha mão. Ó, galera, eu fiz um cone desse tamanho. Peguei o cone aleatoriamente na aula de educação religiosa, com a ponta, enfiei dentro da orelha dela. Você imagina o pulo que ela deu, cara. Por que que eu fiz isso, cara? Por que que eu fiz isso? Eu peguei um cone, falei, tuf, na orelha dela, ela pulou na cadeira, a sala parou. Falei, que é isso? Como que explica que a Giza pegou um tubo e enfiou na orelha da pessoa, cara?
2: Peraí.
0: Pois é, cara.
2: Existia algum motivo aparente ou foi simplesmente uma ideia? Assim,
0: foi uma vontade.
2: Entendi.
0: Impulsividade.
2: Que, tipo assim, eu tô sentado aqui na frente da Yas, a Yas tá aqui de costas pra mim. Eu tô com chiclete. Eu falo, será que esse chiclete ainda é igual aqueles das antigas que você grudava o cabelo
0: e
2: você tinha que cortar?
0: Cara,
2: vou lá, tiro e pá!
0: Mano, exemplo de pensamento intrusivo tá em tudo quanto é canto, né? A Yas lembrou de um.
2: Você lembrou?
0: Ah, não, você vai falar aqui.
2: Você vai falar, agora pode falar.
0: Hoje tá tudo assim, intrusivo. Vai. Vem cá, o que você lembrou?
3: Ai, teve uma vez que eu joguei o resto da água da minha garrafinha no chão do metrô. E aí virou uma lama.
0: Por que você fez isso, Yas?
3: Tudo sujo, pé sujo, chão sujo.
0: Chão sujo.
3: E aí ficou tudo sujo no metrô, gente.
2: Entendi, você pensou assim, de repente, e se eu fizer uma laminha aqui?
0: Uma coisa que eu fiz, gente, pelo amor de Deus, a gente tem que melhorar muito. Ficar arrancando as coisas, sabe? Quando você senta num sofá da casa de alguém ou de algum lugar e tem aquelas casquinhas que você fica puxando, você fala, mas e se eu... Ou a parede, arrancar um pedaço da parede? Cara, o botão.
2: Você já...
0: Dá vontade de apertar um botão?
2: Botão você pode apertar,
0: isso aí,
2: entendeu?
0: Cara, mano.
2: Depende do botão. Mas tem também, por exemplo, você tem cabelo curto. Você com certeza já deve ter chegado um momento, você olhou no espelho e tinha uma tesoura do lado. Você falou,
0: e se eu cortasse?
2: E se não, com certeza vai ficar legal e pá!
0: Já aconteceu, cara.
2: Cagou tudo.
0: Então, mas tem coisa que a gente

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1: São 6h16, Taylor Swift, The Fate of a Feeling. Eu não sou fã da Taylor Swift. Ah!
2: Eu acho ela essencial também, quer dizer... Ah!
1: Caco, a gente não pode dar opinião hoje, porque hoje o programa...
2: Ih, cara, ô...
1: É pensamento intrusivo.
2: E, cara, você deixou o filtro lá
1: mas
2: embaixo.
1: Mas na boa, eu não acho graça nela.
2: Eu já também que não acho, cara.
1: Ah, pelo amor de
2: tá,
1: Deus,
2: tenho... ah... para,
1: mano, é o quê?
2: Sou mais Olivia Rodrigo. Não,
1: é Olivia Rodrigo, é a Sabrina Carpenter, eu também.
2: Ih, foi
1: nossa.
2: Mal, galera.
1: Cara,
2: Swifters.
1: Que delícia. Agora vamos fazer o seguinte.
2: Nossa, eu tô me sentindo mais leve.
1: Eu também. Eu acho que o pensamento intrusivo, galera, ai, que bom quando ele sai, cara.
2: É.
1: Aquele pensamento, fala, não, não vou falar não, porque eu não quero magoar. Vamos falar desse pensamento
2: quero
1: hoje.
2: Quero magoar, já magoando.
1: Já magoando. Arroba mixando na mix, giz apontou. Oh, inclusive, gente, pensamento intrusivo aqui, hein. Vamos na boa aí, cara. Vamos trocar ideia.
2: É, não.
1: Custa
2: posso...
1: nada seguir a gente no arroba Mix Tudo na Mix, né, mano? Na boa, você que escuta o programa.
2: Ô, pode falar?
1: Pode falar, cara.
2: Eu tô indignados, cara.
1: O quê?
2: Tô indignados. Porque a gente começou o programa e não subiu um inscrito,
1: não,
2: cara. Isso é sacanagem com a gente, cara.
1: Olha, eu queria um pensamento intrusivo. De verdade, eu quero a verdade. Entra na live agora, youtube.com/mixtudonamix. Me veja pela primeira vez e eu quero a sua opinião sobre mim. Assim, mas eu quero sem filtro.
2: Na lata.
1: É feia, eu imaginava a Giza de tal. Eu quero a verdade. E o Caco também, eu duvido.
2: Eu estendo a mim esse convite.
1: É isso. Entra na live agora, youtube.com.
2: A vocês, me dá uma golgada.
1: /mixtudonamix. A primeira percepção que vocês tiverem em mim e do Caco, por favor, falem.
2: É.
1: Sabe por quê? Porque todo mundo fala assim, ah, vocês são mó legal. Ah, eu imaginava assim, todo mundo polido. Hoje eu quero sem filtro na live. Entra aí, já se inscreve no canal. E eu tô aqui, ó. Eu vou assumir a bronca, entendeu? A Giza é zoada. Pode mandar.
2: Ah, então quer dizer que você abriu
1: agora,
2: o canal da...
1: Agora, se falar que eu sou gata também, eu vou ficar feliz, que é intrusivo, é o verdadeiro, entendeu?
2: Você joga o biscoito.
1: É,
2: entendeu? Mas então a gente abriu o canal pra galera dar uma fritada na gente?
1: Não, eu quero só pensamentos reais, sem filtro.
2: Sem filtro?
1: Na hora que você chegar, vê eu e vê o carro, fala a verdade.
2: Calma,
1: eu quero verdade.
2: Tem um pouco de, né, desse
1: não,
2: aí.
1: Não, eu tô aberta. Você também tá. Tem que estar, Gato.
2: Não, mas tem
1: coisa que
2: eu não vou admitir, cara.
1: Ah, não vamos brigar com ninguém. Então entra na live enquanto isso. Giza, você tem um sorriso lindo. Vou passar o resto do programa sorrindo. Ô, Diogo, é real, né? É real, né, cara? Porque hoje é sem filtro na live,
2: e
1: tá?
2: O meu sorriso, Diogo? Qual que é? Não viu, não?
1: Ah lá, a Lorena falou que pensava que eu era loira. Entra aí na live, vai se inscrevendo. Enquanto isso, tem pensamentos intrusivos aqui no arroba Mixtudo na Mix. Vai, vamos ver.
3: Vai. Salve, salve, galera da Mix. Ivan, que motorista de aplicativo. Cara, uma vez na minha vida eu tive um pensamento intrusivo que eu não consegui controlar. Era moleque, tava na frente da loja de calçado, junto com a minha mãe e minha irmã. E do nadão, me veio aquele pensamento assim, dá um rodo na sua mãe.
2: Que irmão?
1: Que,
2: mano, que irmão?
3: Meu amigo.
1: Não.
3: Eu dei o rodo, eu segurei ela, porque eu sempre fui maior que ela, né? Minha mãe é um pequenininho de 1,40. Mas rapaz, eu segurei ela, mas minha mãe ria tanto. Mas ria tanto. E depois eu fico com tanta vergonha. Eu pedi acho que um mês de desculpa pra ela e ela dando risada na minha cara. Mas esse aí eu não consegui segurar, não. Eu passei o outro na véia e já segurei nas costas dela assim pra ela não cair.
1: Nossa.
3: Mas até hoje falando, que peste que aconteceu comigo aquele dia que eu não entendi nada.
2: Olha, eu tenho certeza que depois desse relato que você acabou de dar aqui em Rede Nacional... O cara lá de baixo, eu tô falando lá de baixo mesmo.
1: Caco, cuidado com o que você vai falar.
2: Calma.
1: Filtra.
2: Não, vou filtrar.
1: Não, filtra não, hoje tá rindo, né, Yas?
2: Tá,
1: a galera
2: rindo,
1: tá acabando comigo na live.
2: Você já sabe o que eu vou falar, né? O cara lá de baixo abriu o caderninho, olhou pra cima e falou, aham, anotado.
1: Anotado.
2: A hora que você chegar aqui embaixo, a gente conversa.
1: Gente, falando de pensamentos intrusivos, fiz um desafio pra galera entrar na live, dobrou. Você vê como que a galera... Falei, vem me ver, viu, Caco? E fala a verdade, se a gente... Como que a gente é? Porque hoje o pensamento é intrusivo, né?
2: É.
1: Mano, me chamaram de morcega na
2: que
1: live.
2: Que morcega, mano?
1: Cara.
2: Qual que é?
1: Olheira, mas... né, Caco? Aqui, ó, parece que eu tô de óculos de sol.
2: Você não tá com olho. Na verdade, você sabe que daqui eu não enxergo muito bem. Então, pra mim, você sempre é um borrão. Falei!
1: Então...
2: Eu não enxergo direito.
1: Ah, é, Caco?
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1: 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Ó,
4: Olha só, enquanto a música estava tocando, começaram a chegar várias mensagens aqui no nosso WhatsApp perguntando a mesma coisa. O que está acontecendo com os painéis digitais de Rio Preto? Se você ainda não reparou, preste atenção quando passar por um deles. Os principais painéis da cidade entraram numa ação sincronizada e ficaram todos verdes Unimed ao mesmo tempo. A gente foi atrás para entender e descobriu que é uma ação especial da Unimed Rio Preto, marcando o início das comemorações pelos seus 55 anos. Então fica de olho. Se você estiver no trânsito agora, aproveita o próximo semáforo e olha ao redor. Você provavelmente vai cruzar com um desses painéis pelo caminho. E pelo jeito, isso é só o começo.
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0: Estou de volta com o É da Sua Conta. 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
1: Você entrou numa máquina do tempo muito, pra frente, né?
0: 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Aí tem uma galera que era a galera mais da hora na escola, né? 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
0: Beijo, boa semana, Fabi.
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0: Ô, Caco, antes de ir pra música, eu vou quebrar aqui também. Hoje o programa é nosso. A gente fala o que a gente quer na hora que a gente quer, do jeito que a gente quer, não é?
1: Então bora, mano.
0: Você viu que o nosso convidado tá no estúdio, né?
1: Tá no estúdio.
0: E o nome dele é Souza, só que com S. O meu é com Z, né?
1: Uh-huh.
0: Provavelmente ele é mais bonito que eu, né?
1: Não.
0: Olha pra ele. Nossa, não. Ele é muito gato, cara.
1: Não, ele é gato.
0: Ele é muito,
1: ele é
0: gato.
1: Muito gato.
0: A voz dele é muito melhor que a nossa, Caco.
1: Olha.
0: Vamos perder o emprego,
1: eita.
0: Caco. E sabe uma coisa?
1: Eu sei não.
0: Ele é humorista, Caco.
1: Ixi, mano.
4: Agora, se é engraçado, não sabemos.
0: Mas queremos opinião agora na live. Você quer saber quem é o nosso convidado? Eu vou tocar uma música. É tempo suficiente pra você colar na live e falar se ele é mais bonito que eu. Duvido. Ó, minha barba é muito mais bonita que a dele, gente. Pelo amor de Deus, esse bigode que eu deixei aqui, ó.

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1: Mix são 6h34, Black Eyed Peas e Justin Timberlake. Inclusive, nosso convidado parece o Justin Timberlake,
2: parece,
1: né?
2: Parece, né?
1: Cara, parece. Ele parece muito o Justin Timberlake.
2: Oh, Gui
1: Souza.
2: Um
1: Gui Souza Timberlake, seja muito bem-vindo.
3: Muito obrigado, gente. Olha, do nada eu já estou numa rádio e começa a subir em mim uma voz de locutor. E você está na Rádio Mix. Agora são 6h34. Fica agora com a nossa música pra você refletir. A música aí com Lecha, Sapequinha tem poder.
1: Sapequinha mostra esse poder. Vai novinha. É isso.
2: Gente,
1: que é isso? Não toca, Alexa. Aqui na rádio.
2: Calma.
1: Meu Deus, o diretor vai ligar.
2: Peraí. Eu tô vendo aqui pensamentos intrusivos sendo despejados em cadeia.
1: Mas claro, Caco, a gente tá recebendo aqui hoje ele que é humorista. Inclusive o Gui, ele já foi roteirista do programa Lady Night. Imagina escrever um roteiro pra Tata Werneck, que ela é o próprio pensamento intruso em pessoa. E depois vê o nome dela, né, Gui?
3: Exatamente. Que é uma grande desafio, loucura. Né? Foi um desafio. Eu era muito fã da Tata, né? Então quando eu trabalhei com ela foi uma coisa muito única. Então foi muito especial, assim. Foi desafiador e muito legal também. Já trabalhei muitas coisas, né? Porque eu sou roteirista, então eu já passei por muitas outras pessoas. Passei também pelo Luciano Huck. Um dos pensamentos intrusivos meus quando eu entrava no programa ao vivo
1: fala
3: era...
1: a verdade.
3: Tipo assim, cara, tá ao vivo. E se eu correr e dar uma rasteira agora no Luciano? O que é que aconteceria?
1: Ele é agressivo, Gui, né? Desde a live. Cara, ele quer jogar o cachorro, ele quer dar uma rasteira. Fala a verdade, Gui. A primeira vez, antes de ver o Luciano Huck, passou pela tua cabeça, tipo, mano, será que o nariz dele é tão grande quanto na TV?
3: Cara, o problema é, a gente nunca sabe se a gente vai falar a merda ou não, né?
1: É, problema, exato.
3: Não. Eu já entrevistei uma pessoa que é uma cantora de funk, que se chama Começo com Lud e Termina com Mila.
1: De Mila.
3: Que quando eu fui entrevistar ela, eu perguntei pra ela sobre a música dela. E ela tava lançando aquela música, é hoje e tal. Eu achei super legal. E quando eu fui elogiar a música, eu falei assim, cara, essa música é muito boa. Eu tô viciado nessa merda.
2: Mas ela entendeu. É que assim, o palavrão, eu acredito que tem alguns momentos que você coloca ele como adjunto adverbial de intensidade.
1: Exato.
3: Porque, ó, professor vou dar um Pascoal
2: exemplo. É tipo assim, a pessoa chega assim e fala, pô, Caco, você tá legal? Pode perguntar.
3: Ô, Caco, tu tá legal?
2: Cara, eu tô muito bem. Agora a pergunta é de novo.
3: Caco, tu tá legal?
2: Eu tô bem, paca! Tem algo acima disso?
1: É só uma intenção,
2: não,
1: cara.
2: Não tem. Então você colocou uma intensidade e falou, mano, isso aqui é, mano, explosivo, é muito bom. Ela entendeu, pode ser.
1: E eu acho que o humorista, principalmente você, né, que trabalha com humor, eu acho que o humorista que consegue deixar os pensamentos intrusivos simplesmente saírem, meu Deus, eu acho que são os melhores, sabia? Porque o humor é isso, né? É o que a gente não consegue filtrar. Que a sociedade julga errado, não é?
3: Exatamente. E eu tenho um propósito que é da gente nunca se levar tão a sério.
1: É,
3: né? Da gente, na verdade, zoar com a gente mesmo. E tá tudo bem. Porque, no fundo, se a gente não se leva a sério, não fica todo mundo muito melhor?
1: Exato.
2: Ou, com certeza.
1: Qualquer é a parte engraçada a sério, da vida. Né? É. Falando de pensamento intrusivo, tem um áudio. Vamos ouvir, Guia. Você vai reagir com a gente, tá?
3: Tá bom.
1: Bora. Pera aí, só um momento, tá? Porque o cabo tá fora. Acontece, né, gente?
4: Boa noite, Caco. É o Thiago aqui de Ponta Grossa, no Paraná.
1: É de Ponta Grossa, o cabo tava fora.
4: Uma história que, na verdade, nem é minha, mas acho que é uma das situações mais constrangedoras da minha vida.
1: O quê?
4: Eu trabalhava no supermercado. Vamos supor que o nome do supermercado seja promoção, para não expor o supermercado também. E um colega nosso foi desligado do supermercado e ele era um ambiente bem tóxico, assim, para trabalhar. E aí, no dia que ele foi desligado, estávamos perto do RH, passou o gerente, o chefe, né? Era quem mandava em todo o supermercado. Aí ele falou para nós, fiquem aí que vocês vão ver o que eu vou fazer. Aí nós tínhamos um mural ali na área de refeição, sempre tinha uma frase motivacional. Ele falou, olha, falou pro chefe, ele falou, olha, eu acabei de ser desligado da empresa, mas eu sempre tive um sonho que foi colocar uma frase ali naquele mural, eu posso dizer a frase pro senhor para colocar ali? Aí o gerente falou assim, claro, ele falou, promoção, tu és belo, como igual eu nunca vi, se um lugar no mundo tem escravo, esse lugar é aqui. Aí o dono ficou todo revoltado, assim, tentou chamar o segurança no rádio, mas ia fazer o quê, né? Como é que ia tirar o cara a força de lá? Mas isso acho que foi um pensamento intrusivo, com certeza, que meu amigo fez lá.
1: Meu Deus do céu, cara.
2: Eu acho que nessa hora o RH vai ter bons motivos pra bater um papo.
1: E isso a Mix não mostra, né? Mostra assim. Mostra. Ele fez o quadro, isso a Globo não mostra, viu, Gui?
3: É verdade.
2: E o que a Globo não mostra, Gui?
1: Cara... Não, pra música, vão pra música, não conta. Só na live.

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1: Nossa, cara, com a Dua Lipa é uma... Nossa, quase que eu falei um pensamento.
2: A Dua Linda, quer dizer, é Dua,
1: Dua
2: Lipa.
1: Linda, é Dua Lipa, porque Dua. Porque duas vezes linda.
2: É double linda.
1: Double linda.
2: Entendo. Calma, gente.
1: Quase que eu falei outra coisa.
2: Não, pelo amor.
1: Um intervalo.
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2: Ô, Caco, chegou uma mensagem aqui pro nosso convidado, pro Gui Souza, humorista, roteirista. Ginástica do Leste mandou o seguinte: ô Gui, desculpa aí, cara, a parte do bigode. Só de saber que você é o criador do Isso a Globo Não Mostra, eu vou tirar meu chapéu pra você. Chapéu de novo, roupa, cueca,
1: uau! E vamos lá pra minha casa.
2: Exato.
1: E lá a gente faz várias coisas intrusivas.
2: Sem chapéu, sem roupa, né?
1: É isso.
2: E usando muito da ginástica, entendeu?
3: E a Globo não mostra.
2: Não, a gente...

0: nome da peça, Caco, é Gui e Seus Demônios. Pensa, mano, que doideira.
1: Você tem mais de um? Eu tenho muito mais de um. E é isso que, é isso que a peça fala, que não é só os pensamentos intrusivos. Tem a autocrítica, tem o medo, tem a insegurança. Tem muitas coisas. Todos nós somos inseguros, né?
2: Sim.
1: Alguém aqui se define, eu sou seguro?
0: Não.
2: Não.
0: Eu sou muito seguro. Tem gente que eu juro, Gui, eu olho no espelho e falo, meu Deus do céu, cara. Peguei fogo e apagaram com tamanco, sabe? Na boa. Não, tem dia, não, tem dia. Não, não, na boa. Eu juro.
1: Não.
0: Não é um pensamento. Mas não é um pensamento intrusivo. Você olhar e falar, mano, é minha sobrancelha, mano. Que situação. O meu olho tá torto.
1: E tu não tem outra voz que fica assim, não, você tá pirando.
0: É, aí eu falo, não, Jesus, cala a boquinha, cala a boquinha que tá ótimo. Aí eu penso, gente, mas ontem eu acho que eu tava melhor. Aí começa essas piras.
2: Você acredita em reencarnação, né?
0: Acredito.
2: Então cuidado.
0: Por quê?
2: Porque na próxima vez você fala, ah, você achou que você tava feia agora? Mano, agora você vai ver que você vai ficar sai feia.
0: Vocês, tem uma amiga minha que ela falava muito isso. Ela falava assim, mano, eu vou aproveitar muito essa vida, porque eu não sei se na outra encarnação eu vou nascer gata desse jeito.
1: Eia!
0: Tem até medo que ela já fez. Gui, vamos de áudio.
2: Adoro gente humilde assim.
0: Vamos lá, que tem áudio aqui.
3: Isso, oi, Caco.
2: Olá.
3: Meu nome é Kátia, eu vou contar a história do meu irmão. Ele é daquele tipo super sincero, que não gosta de mentir nunca. E ele gostava de sair com mulheres mais velhas, né? Ele tinha uns 26 e saía com uma mulher de 40.
2: Sugar baby.
3: E aí os dois saíram, tava lá, e ele olhou pra ele, pra ela, e falou assim, todo apaixonado: nossa, você é linda. E aí ela falou assim, ah, mas peito caído, bunda caída,
0: ai,
3: né? E ele, normal, porque você é velha.
2: Mano.
0: Pesou
2: mano,
0: o clima.
2: Mano.
0: Gui, o que faz quando é assim? Porque a tua peça é basicamente essa autocrítica. Só que assim, uma autocrítica, beleza. Agora e quando o outro fala, né?
1: É, quando a crítica vem do outro, né?
0: Não, eu tava falando, eu peguei fogo e apagaram com tamanco. Mas vai alguém me falar isso, eu ia ficar muito mal.
1: Eu ia socar essa pessoa.
2: Então... Cara, mas se você tá falando isso, é porque provavelmente você quer um biscoito.
0: Não, cara, eu tava acabado.
2: Você
0: tem
2: tava
0: dia
2: assim?
0: Que eu vou e, tipo, tem
2: não.
0: Dia que a gente não tá muito bem, né?
2: Tem dia que a noite é
0: tem dia
2: jeito.
0: Que eu vou te falar. Ô, Gui, nessa peça sua aí sobre os demônios, a gente sabe que nós temos também muitos demônios dentro da gente. Eu tô aqui fazendo falando um exemplo, né, que já aconteceu comigo, mas acontece com você, acontece com o Caco, acontece com todo mundo. Essa autocrítica insana, que ao mesmo tempo tem ali, né, o diabinho e o anjinho do lado, assim, né? E você pensou nessa peça justamente pra ajudar essas pessoas? Como é que foi?
1: É, porque às vezes, essa autocrítica que a gente tem na cabeça, ela é ruim, mas às vezes ela também nos ajuda a não pagar alguns micos.
0: Essa é verdade, é.
1: Ajuda a gente. Só que a gente também tem que controlar ela, porque às vezes a minha, por exemplo, me faz eu sentir como se eu fosse Fiuk fazendo rap, entende? Então ela me bota muito pra baixo e daí eu fico meio pra baixo mesmo, então eu tenho que pensar nas outras vozes que fica assim, calma lá, não é tão assim, fica mais de boa, relaxa, enquanto isso os outros ficam pensando, meu Deus, a tua carreira tá acabando.
0: Nossa.
1: Meu Deus, você tem conta pra pagar, entende? Parece que é vários demônios mesmo dentro da nossa cabeça que ficam gritando e se a gente não controla eles, a gente...
2: Eles controlam vocês.
0: É,
2: controlam
0: a vocês. Minha amiga fala que a gente tem uma feira na cabeça. E tem hora que chega a xepa, que a gente não aguenta. São tantas vozes falando tanta coisa que a gente não sabe mais nem o que pensar, quem a gente é. E a sua peça fala basicamente sobre isso. O que mais que a gente pode esperar dela?
1: É, porque eu vou, na verdade, a peça vai falando sobre o início da consciência, do porquê a consciência existe, porquê essas vozes existem. E vai chegando que essas vozes têm muito, são muito ligadas a traumas que a gente tem.
0: Uhum.
1: Então ele vai aprofundando também da onde essas vozes vêm, porque elas existem e como a gente aprende a lidar com elas. Sabe, porque é isso, né? No fundo, é muita coisa dentro da nossa cabeça. Sim. A gente tem que saber lidar quem ouve, quem não ouve, se a gente segue o nosso caminho, se a gente tá seguindo ou não. E na terapia fala muito sobre a gente olhar de fora como se a gente fosse um juiz e os outros fossem só... As outras vozes só estão opinando sobre a sua vida. Agora, se você parte da opinião delas ou não, é você que decide. Você Entendi. Não pode deixar que as vozes... Né, tome controle de você, porque senão você vai deixar de ser quem é você.
0: Cara, é muito louco, porque já explodiu a minha mente. A galera, eu vou ter que fazer o que a galera tá pedindo.
2: O quê?
0: Tão pedindo pra eu tocar a música do... Um rap do Fiuk.
1: Ah,
0: tô brincando, eu tô brincando.
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1: Ô, Caco, imagina fazer uma peça.
2: Imagina.
1: Com IA.
2: Imagina que...
1: Mas é arte.
2: É arte,
1: arte,
2: né?
1: Não combina com IA.
2: Às vezes, se você usar direito, pode
1: IA
2: ser
1: IA combina
2: sim.
1: Com arte, Gui? Conta pra gente como que você decidiu colocar IA na sua peça. Seus demônios.
3: Eu venho trabalhando com humor já tem muito tempo. A tecnologia sempre me ajudou a alcançar algumas coisas que eu não conseguia, né? Porque eu não sou herdeiro, infelizmente, tive que correr atrás do meu. Então, eu comecei a usar a tecnologia para me ajudar em algumas coisas. Eu fui percebendo que a tecnologia realmente ajudava. E daí, quando chegou a IA, eu comecei a surfar nessa onda de tentar entender como que era, ela era. E eu cheguei num lugar de meio híbrido. Porque a arte é isso, né? Você chega num lugar meio híbrido, que é seu, e você pede pra IA fazer o restante. Mas quando a gente fala sobre IA, a gente acha que a IA entrega pronto. A IA não entrega nada pronto pra ninguém. Ela é uma ferramenta, né? A gente
1: ela entrega pra quem não gosta de trabalhar e ela entrega pra quem não é artista. Agora, pra quem é bom no que faz, ela não consegue entregar mesmo, não.
3: Exato. E na minha peça, eu tenho trazido muita tecnologia, assim como eu sempre trouxe nos meus trabalhos. E pra quem for assistir, vai ter muito essa imersão mesmo. E vai ter uma parte tecnológica muito legal, onde o próprio público vai participar.
1: Ah, é?
3: O que é mais interessante
1: fala
3: ainda.
1: Pra gente,
3: e isso só
1: um
3: quem for assistir.
1: Não, Gui.
3: É uma coisa bem maneira.
1: Em conta, São Paulo, conta. Gui, você tá pra São Paulo e pro Brasil agora. Pensa. Convença a galera desse Brasil a pegar um avião, a pegar um carro, a pegar um ônibus, a pegar qualquer um cavalo, um jegue, qualquer coisa pra colar na sua peça.
3: Menina, e agora?
1: Porque agora eu fiquei muito curiosa.
3: Vou fazer um sorteio, hein, galera.
1: Vamos lá, meu Brasil. É porque, vai.
3: Não, olha só. De fato, é uma peça que fala muito sobre os nossos demônios da nossa cabeça, de uma forma leve, sabe? Fala sobre os nossos traumas também, que a gente tem que levar pra frente, né? Não deixar os nossos traumas com os outros. Então, mas a gente fala tudo isso de uma maneira muito tranquila.
1: Do humor.
3: Do humor, exato, que o humor permite. E a inteligência artificial e a tecnologia tá muito envolvida nesse projeto, porque a gente no Teatro YouTube tem um telão. E a gente vai aproveitar muito desse telão e também vai aproveitar a câmera para dar luz à plateia.
1: Olha que legal.
3: Então a plateia vai estar sendo filmada e coisas ali acontecerão com essa plateia sendo filmada assistindo esse espetáculo.
2: A partir daí, o que tem que fazer? Tem que comprar o ingresso.
3: Tem que comprar o ingresso. Por quê? O que eu quero dizer é que se os olhos estão apontados para mim, eles também estarão apontados para você.
1: Todo mundo vai brilhar nessa peça.
3: Está preparado para o que está por vir? Você aceita ser julgado? Porque nós estamos aqui falando, estamos sendo julgados.
1: Com certeza.
3: Vai ver, tem um cara agora num carro aí no trânsito falando assim, o que esse cara chato tá falando?
1: Mano, e essa mina mala? E esse outro aí? Quem que é esse povo, né? Vocês estão falando isso, gente?
2: Não.
3: Espero que não.
2: Eu espero que não também, poxa.
3: Por favor, poxa, a gente quer muito a sua aprovação.
2: A gente já não é seguro, entendeu? Vai me dar gatilho, cara.
1: Ô, Gui, mas você fez uns experimentos com vídeo, isso, pro YouTube, né? Foi aí que bombou e veio a peça?
3: Então, foi a partir de um pensamento intrusivo. Eu já tive um pensamento intrusivo de... E se eu fizer os meus amigos acreditarem na invasão alienígena? Tive esse pensamento e fiz isso acontecer.
1: Não é possível.
3: Juro. Foi eu trabalhei uma parada de 6 meses. Peguei com inteligência artificial, fiz um plantão fake da Globo. Botava na frente da novela, assim, botava a novela ao vivo. E daí caía no plantão e vinha os repórteres falando. Agora vocês vão ver as... daí falava, né, que estamos recebendo a chegada de um planeta, de um invasor de um planeta vizinho. E daí meus amigos tudo assistindo, acreditando real.
1: Isso no bastidor lá. Ou não?
3: Eu filmei tudo, né? Tá tudo gravado.
1: Não, mas eu digo assim, você fez com a galera interna, né? Não, não só na Globo.
3: Não, interna.
1: Ah, tá.
3: Interna.
1: Mas você fez tão perfeito que a galera achou que tava assistindo a Globo.
3: Sim, porque
1: mano!
3: Eu pegava o capítulo do dia.
1: Meu
3: eu pegava
1: Deus.
3: E botava num pendrive.
1: O povo acreditou.
3: E daí no meio eu botava o plantão da Globo. No meio do pendrive.
1: E o povo parou pra assistir.
3: Teve gente que chorou, teve gente que agradeceu. A minha sogra falou, ainda bem que eles chegaram, agradecendo.
2: Me empresta esse pendrive, porque a menina tá me pedindo toda hora pra eles chegarem aqui na Terra e não chegaram ainda.
1: Mas seria uma boa, né?
3: Foi uma experiência maravilhosa. Aí foi a primeira vez que o meu pensamento intrusivo deu bom.
1: Aí você falou, peraí que isso dá pra fazer muita coisa.
3: Dá pra fazer muita coisa.
1: E aí você fez a peça também, além de vídeos também, né, nas redes sociais.
3: O meu trabalho é isso, né? Eu vou tendo ideia, vou jogando pro ar. O Gui e Seus Demônios já é um projeto muito antigo que eu venho desenvolvendo nas redes sociais. E agora ele tá indo pro espetáculo no Teatro YouTube com essa mesma proposta de mostrar pras pessoas que a gente tem essa voz, sim, que nos sabota, que nos coloca pra baixo. Tem a voz da sabedoria,
1: sim.
3: Tem todas as vozes ali da nossa cabeça. E como a gente lida com elas?
2: É uma questão.
3: É uma questão.
1: Mas você pode descobrir bastante coisa com o Gui Souza. E é Souza com S, da turma da galera, assim, que é boa da arte, entendeu? Porque o meu é com Z, né, cara?
2: Ah, vocês são shows, mano.
1: Parece uma letra.
2: Vocês são Souza.
1: Oh, parece ser uma letra só, mas faz diferença.
2: Você tá mostrando o dedo do meio pra mim?
1: Foi mal, cara.
2: Ah, é porque eu não enxergo direito.
1: Geralmente
2: era
1: o indicador,
2: né?
1: Mas hoje foi esse, foi mal. Cara, por que esse dedo tá assim?
2: Ei, que é isso?
1: Não, gente, hoje tá demais.
2: Não, gente, é sério. Do nada ela foi apontar pra mim o dedo do meio. O que foi?
1: Que isso, cara?
2: Você tava querendo fazer isso já faz um tempo.
1: Não, Caco, eu juro que não.
2: Por
1: mas
2: favor,
1: que...
2: não briguem.
1: Isso aí, põe ordem na casa. Vamos lá, trazer vamos. Aqui as datas em São Paulo, no
3: Ai,
1: teatro.
3: É,
1: passa pra gente, você tem aqui as datas, que eu também tenho, ó. Eu tenho aqui 27 de agosto, né?
3: Isso, dia 27 de agosto, dia 3, 10 e 24 de setembro.
1: Ou seja, a galera pode adquirir os convites onde vai acontecer.
3: Vocês podem ir no meu Instagram, arroba Gui, é bem simples, é Gui ou Gui Souza com S, você já vai encontrar lá no link na bio tem. E também no Eventim, que você pode comprar lá direto.
1: E vai acontecer no Teatro YouTube? Como é que é isso?
3: É porque era na sala, antiga sala Eva Hertz, né?
1: Uh-huh.
3: E agora o Teatro YouTube tá com parceria com eles.
1: Ah, tá.
3: E daí se chama Teatro YouTube agora.
1: Que chique.
2: Muito
1: diferente,
2: chique,
1: né? Eu tô assim, gente, como assim, né? É isso aí, galera. Essa é a arte, né? Inovação e muita coisa boa pra gente poder descobrir ainda nesse mundo. Mas pra isso a gente precisa ir. Então, todo mundo colando na peça do Gui Souza. Vou repetir aqui as datas. Dia 27 de agosto. Isso tudo em São Paulo, tá, Brasil? 27 de agosto, 3, 10 e 24 de setembro. Pensa em rodar o Brasil, Gui?
3: Ah, eu quero muito.
1: Atenção,
3: seria tão legal.
1: Você.
3: Seria tão legal.
1: Tamo aqui no Brasil inteiro. Ó, galera, todo mundo contratando o Gui Souza pra levar essa peça aí pro estado,
2: é,
1: tá?
2: É, mas posso falar cansa? Não, não devia ter falado.
1: Ô, Caco,
2: é porque eu já rodei muito o Brasil.
3: Cansa muito.
1: É muito rodado.
3: Mas eu não vou cansar.
2: É isso.
3: Eu não vou cansar.
2: É isso.
1: Ô, Gui, é
2: ele
1: só
2: tá
1: rodar com óleo. Roda com óleo que não tem erro, entendeu? Então é isso, galera. Todo mundo assistindo a peça do Gui Souza, Gui e Seus Demônios. Vai começar em São Paulo, mas depois ele quer rodar o Brasil. Você que tá aí ouvindo, leva a peça pra sua cidade, pro seu estado, porque esse tipo de coisa precisa existir pra gente. Porque a gente precisa pensar, né, Gui? A gente precisa raciocinar e muita gente não tem condição de fazer terapia.
3: E o
1: isso
3: teatro
1: ajuda muito.
3: O teatro é o único lugar hoje que não tem algoritmo. Ou seja, que não entrega nada pra você. Você que vai buscar ele. Então busque no teatro pra você pensar coisas diferentes do que você pensa nas redes sociais.
1: Vai, sua mandada. Seu mandado. Ai, meu Deus.
2: Calma,
1: eu também
2: Gi.
1: Sou mandada e mandado. A gente tem que parar, gente, de seguir o algoritmo. A gente tem que escolher os nossos próprios conteúdos. Pra isso a gente precisa sair de casa, a gente precisa ler, a gente precisa seguir gente que realmente influencia a gente pra coisa boa. Precisa ouvir muito o Mixtudo. Precisa muito ir na peça do Gui Souza.
2: Essas coisas.
1: É isso?
2: Só coisa boa, né?
1: Poxa, Gui, obrigada, viu? Volta aqui um dia pra gente fazer um programa de humor mesmo, pra gente
3: pode
1: ficar
3: ser.
1: Trocando, trolando a galera. Vamos.
3: Pode ser, vamos lá.
1: Vamos
3: fazer.
1: Combinar isso, Iá. Você traz ele? A gente pega um tema muito louco, você vem ser um apresentador com a gente.
3: Ah, perfeito.
1: Demorou?
2: Vamos, claro.
1: Então siga o Gui nas redes sociais.
3: Beijo, gente. Muito obrigado. Amei participar aqui com vocês.
1: É isso. É Gui Souza com S. E siga o Caco também.
2: Não, não me segue,
1: assim,
2: não.
1: As vezes você
2: não me boa. Segue. Não, não. Ih, que eu não falei. Desculpa, foi mal, não. Mas se você quiser me seguir, vai lá no arroba Caco Grandino, se acha o Grandino no Instagram, no TikTok. Mas vou te falar, tem uma pessoa melhor pra você seguir.
1: Fala a verdade, cara.
2: É, vamos falar a verdade.
1: Não, cara.
2: É,
1: arroba Mixo na Mix, né?
2: Não, não. Arroba Giza.on.
1: Ah, duvido você me seguir. Eu tô lá online. Giza.on. E é com S, ó, que coisa boa.
2: É.
1: Igual Gui Souza com S. É Giza, Giza.on. E claro, gente, obrigada a todo mundo que colou no YouTube, se inscreveu aqui no nosso canal. A gente acabou de chegar no YouTube, ganhamos um canal só nosso. Então faz diferença demais vocês colarem com a gente, trocar ideia, resenhar, mandar perguntas e fazer parte da família Mixtudo. Amanhã a gente tá de volta?
2: Amanhã a gente tá de
1: Quem
2: volta.
1: Quem falou? Eu não falo.
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0: Quest fez pro síndico do Brasil. Tim Maia, acenda o farol no melhor mix do Brasil. Uma ótima semana pra você que parou aqui. A gente merece ter uma boa semana, né? Bom, já começa pela programação da Mix, feita especialmente pra você sempre dar aquela amenizada, cantar junto. E daqui a pouquinho, às 8 da noite, deixa eu te contar, tem o Pede no Zap. Que som é esse que não sai da tua cabeça, que você quer colocar aqui na programação da Mix? Conta numa mensagem de voz. Nessa mensagem eu preciso saber quem é você, de onde você tá ouvindo a Mix e esse som bacana pra começar bem a semana. Zap da Mix, facinho demais, já tem aí na agenda do celular? Obrigado pela consideração. É o 11 983 408 mil. Anota na agenda se você não tem esse número. Abre muitos caminhos. 11 983 408 mil. Manda sua mensagem de voz. Daqui a pouquinho às 8 começa o Pede no Zap, tá bom? E tem presente também. Já que você tá com o celular na mão, eu tenho um kit da Mix com um copo e squeeze. Se você ganhar, vai ter que cuidar, porque todo mundo vai querer. Então, vamos levar? Só mandar o seu nome completo mais a hashtag KitMix pro Zap da Mix. Pronto. Quem sabe daqui a pouquinho eu falo o teu nome e já começa bem a semana ganhando presente. 11 983 408 mil. Agora é contigo, brilha.
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0: aqui. Daqui a pouquinho começa o Pede no Zap. Então já coloca o teu som aqui na programação. Manda um zap pra gente dizendo o teu nome, de onde você tá ouvindo a Mix. E esse som pra começar bem a semana pro 11 983 408 mil. Aliás, tava valendo pelo zap da Mix um kit com um copo squeeze da hora. Esses presentes já são seus. Isaías Silva, final do telefone 6613. Ô Isaías, parabéns. Nossa promoção nota 1 milhão vai entrar em contato contigo.
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0: Opa! Atenção, hein? O filme Se Eu Fosse Você 3 teve a estreia adiada nos cinemas. A comédia, que inicialmente era para chegar às telonas no mês passado, no mês de junho, ganhou uma nova data de lançamento e agora é para valer. Se Eu Fosse Você 3 chegará aos cinemas dia 8 de outubro. Deixa eu lembrar que esse filme traz de volta a Glória Pires e o Tony Ramos nos papéis de Helena e Cláudio, um casal que, depois de uma discussão, troca de corpos, causando a maior confusão. Já pensou se isso acontece com a gente, de verdade? Ó, que louco. Bom, dessa vez a história vai dar um salto de 20 anos e isso vai acontecer com a filha deles, vivida pela Cléo Pires. Quer saber mais sobre a franquia Se Eu Fosse Você? Tá no nosso site. Nossa casa na internet é radiomixfm.com.br.
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0: aqui, faz o check-in no Zap da Mix com uma mensagem de voz. 11 983 408 mil. Não esqueça de falar o teu nome, a gente precisa se conhecer. Também de onde você tá ouvindo a Mix e esse som pra fazer esse começo de semana bem melhor. Bora!
1: Boa noite, Rádio Mix. Boa. Tudo bem com vocês? Sou Reinaldo Poli aqui. Boa. De Londrina, Paraná. Gostaria de ouvir Michael Jackson. Boa. Thriller. Boa. Uma ótima semana a todos.
0: Tô falando, já começa com o pé na porta, né?
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1: São 8h09 no melhor mix do Brasil. Você tá curtindo as músicas, né? Sim, são as músicas que estão chegando no zap. Todos os sons que você tá curtindo estão vindo pelo 11 983 408 1000. Então aproveita pra colocar o teu som aqui na programação da Mix. Sempre tem essa galera que participa, quer abraço também, né? É bom abraço, sabia? Já recebeu um hoje? Receba o nosso. Marcos tá em Carapicuíba, o Darlen tá em Santarém, no Pará, e a Isabelle tá em Criciúma, Santa Catarina. É muita gente, é o Brasil inteiro. E você, tá por onde? Bora pedir uma música.
2: Boa noite, ó, Luciano Bairro, Vila Mel, em Pinhais, Paraná. É, toca pra gente aí, pra gente ouvir aí, do Calvin Harris, qualquer um deles aí.
1: Boa.
2: Tô na escuta aqui. Um abraço.
1: Agora...

0: Cantou bem devagarzinho, Bubbly.
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0: Bora lá fazer a festa. Ô, Daniel, você tá em João Pessoa, na Paraíba. Obrigado pela sua boa companhia. Você também, Mariane, que está na cidade de Registro, sul do estado de São Paulo, quase divisa com o Paraná. O Alex tá em Itaquera. A Laura tá em Birité, em Minas Gerais. Essa galera já pediu música também, tá na fila aqui. Você não pediu ainda? Bota o teu som aqui. 11 983 408 mil. É contigo, mano.
2: Alô, Rádio Mix. Oi. Meu nome é Verônica, sou do Rio de Janeiro. Gostaria de estar ouvindo Ana Júlia.
0: Boa.
2: Beijo, valeu, Mix.
0: Valeu, bem. Esse som também vai pro Guilherme de Itacoaxetuba, que também quer ouvir Los Hermanos.
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0: My Feelings. Mix 824, Drake, My Feelings.
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0: Olha o Drake apareceu por aqui porque pediram no zap da Mix. 11 983 408 mil. Já tem aí na agenda do celular? Obrigadão pela consideração. Se ainda não, é facinho de decorar. Manda uma mensagem de voz pedindo um som. Daqui a pouquinho a gente toca, manda ver.
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2: Programa feito por você, manda ver aqui no zap da Mix com aquela mensagem de voz. Não esqueça de falar o teu nome e de onde você tá ouvindo a Mix, beleza? 11 983 408 mil. Brilha.
4: Fala, galera da Rádio Mix. Aqui é o Matheus de São Paulo. Eu queria pedir a música What's Up do Hornon Blondes. Uma ótima noite a todos aí, um ótimo descanso.
2: Valeu, Matheus.
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0: Styles, Late Night Talk.
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0: E você quer curtir o quê? Que música é essa? Que não sai da sua cabeça? Que você quer colocar na programação? Não passa montagem. Manda ver na mensagem de voz pro 11 98340 8000. Boa noite, Guilherme. O Guilherme tá em Juiz de Fora, Minas Gerais. Leonardo, motorista por aplicativo, está em Londrina. Motoristas por aplicativo. Aos homens e às mulheres que estão ouvindo a Mix, que estão na rodagem, estão aí trabalhando. Obrigado pela carona sempre. Lavínia, tá em São José dos Campos. Ah, aliás, 5 estrelas pra todos vocês.
2: Boa noite, Rádio Mix. Boa. Que é o Michel do Lagoa da Prata, Minas Gerais. Toca pra nós aí, Neyo, Miss Independent.
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0: Pra casada, será que ela ainda tá curtindo a lua de mel? Ela pode, né, gente? Taylor Swift, Blank Space.
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0: É assim que funciona, você coloca a música preferida aqui de segunda a sexta a partir das 8 da noite. Eu vou estar aqui colocando suas músicas. Então pede, não passa vontade. 11 983 408 mil. Faz o show.
2: Que rádio é essa, Brasil? Opa! Aqui é a Denilson de João Pessoa, na Paraíba. Eu queria ouvir uma música do Metallica. Oh. Um melhor mix do Brasil. Valeu.
0: Tô falando, ouvinte da Mix é diferenciado.
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1: Esperou e aí tocou, e aí todo mundo fica feliz. Fazendo aí o check-out no programa de hoje, a Lola Yang. Comece, adorou o programa? Vai ficar melhor se tocar sua música se não tocou hoje. Pediu? Beleza, tá na fila. Ainda não pediu? Não passe vontade. Já manda aquele áudio pro 11 983 408 mil. Não esqueça de falar o teu nome, tá? E de onde você tá ouvindo a Mix. Amanhã às 8 da noite estarei aqui, não se atrase.
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2: Está no ar a Voz do Brasil. As notícias do governo federal que movimentaram o país no dia de hoje.
3: Olá, boa noite.
4: Boa noite para você que nos acompanha em todo o país.
3: Segunda-feira, 27 de julho de 2026.
4: Vamos aos destaques do dia.
3: Estatuto da Igualdade Racial completa 16 anos.
4: Um marco legal no fornecimento de direitos e geração de oportunidades.
3: E quem conversa com a gente sobre os avanços da lei é Bárbara Oliveira, secretária executiva do Ministério da Igualdade Racial.
5: O Estatuto, ele fez um processo de trazer como responsabilidade para o Estado brasileiro a obrigação de enfrentar o racismo nas suas políticas, nas suas ações.
4: Proteção no ar.
3: Na hora de escolher o que as crianças assistem e jogam, a